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Desculpa, mas o timing foi perfeito e eu fui obrigado a rir. boa noite, hollywoodianos. Aqui quem está falando é o Léo Original, o seu amigo de todos os dias e todas as horas, presente aqui mais uma vez para mais uma emissão, mais uma edição do nosso Pagoléu, o nosso tradicional Pagoléu aqui toda quinta-feira na Sala Hollywood. E já vou convidando todos vocês para juntos fazermos esta emissão com o melhor do pagode de ontem, de hoje e de sempre. Por que que eu sempre falo isso? Porque aqui a gente toca o melhor do pagodinho. Você pode pedir aquele pagode que você mais gosta, aquele pagode mais antigo, aquele pagode mais novo, aquele pagode mais atual, lançamento, não importa. Você pedindo aquele pagodinho que você curte ouvir, aquele pagodinho gostoso, maroto, dançante, romântico, pagode mais agitado, pagode mais lento, você pede o seu pagode e a gente coloca para tocar aqui na Play do Pagoléu. E é claro que ela tá aqui, a minha querida amiga, minha braço direito, minha produtora, aquela que sempre me acompanha em todas as emissões. Vocês já sabem de quem eu estou falando. Não, não é o Felas, é a Jurema. A Jurema tá aqui prontinha para anotar todos os pedidos de vocês. Não, não é o Felas, é a Jurema. A Jurema tá aqui prontinha para anotar tudo anotadinho, tudo daquele jeito que vocês quiserem ouvir aquele pagodinho. A Jurema tá aqui a postos para pegar o pedido de vocês, anotar e me passar. Então, quer ouvir aquele pagodinho bacana, aquele pagodinho gostoso de ouvir, de dançar? É só chegar no meu PV e fazer o seu pedido. Manda ali direitinho o nome de quem canta, o nome da música, que a gente vai colocar na playlist. E aqui, pedido feito, é pedido que toca. Só se não acharmos de jeito nenhum. Mas a gente sempre dá um jeito de tocar o seu pedido musical. Tá ok? Então, vamos juntos fazer aquele pagodinho maroto e gostoso. A Bi disse que ligou a Play. A Bi vai curtir muito o pagode do bom e do melhor. Então, liga a Play, bota lá no último volume. E vocês já sabem, na primeira pausa eu venho trazendo aqui aquelas informações das temperaturas, de como estão as temperaturas pelo país, e trago também o meu boa noite para cada um de vocês. Então vamos juntos fazer essa emissão ser mais uma vez fantástica. Certo, minha gente? Já tem gente no meu PV querendo pedir. Então vamos de pagode? Vamos de pagode, porque no Pagoléu, o pagodinho não para.

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Pra quem sabe, solta a voz.

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1: É, e vocês ouviram um dos nossos patrocinadores, Multifelas. Lembrando a todos, né, que esses nossos patrocínios são meramente ilustrativos. Não levem tudo a sério que vocês leem e escutam no chat, minha gente. Senão vocês vão ficar perdidinhos. Então, vocês ouviram Bruno Diegues com Sol da Meia-Noite, Jefinho com SOS Paixão, 24 meses e Restou Saudade, Digo com a música Chuchu, Farias com Tô Te Namorando e Suel com Meia Luz, abrindo esta emissão do Pagoléu desta noite, desta quinta-feira, dia 8 de outubro de 2026. Certo, minha gente, neste exato momento, 21 horas e 30 minutinhos, horário oficial de Brasília. E como vocês já sabem e estão carecas de saber, tipo que nem o Du está careca de saber, Léo Original falando aqui diretamente de Porto Alegre, a capital dos gaúchos, onde neste exato momento os termômetros estão marcando 19 graus aqui na capital da gaúchada. Neste exato momento, 19 graus aqui em Porto Alegre. e vamos atualizar as temperaturas pelo país. Temos que, neste exato momento, em Florianópolis, os termômetros estão marcando e informando 20 graus, estava 19 e atualizou, 20 graus em Florianópolis. Brasília, 25. Rio de Janeiro, 23. Curitiba, 20 graus. Belo Horizonte, 26. Fortaleza, 27. Recife, 27. João Pessoa, 25. E lá em São Paulo, 24 graus neste exato momento. Certo? Minha gente, essas as temperaturas de momento nas cidades aí espalhadas pelo nosso Brasilzão. Deixa eu agora trazer aqui o meu boa noite para cada um de vocês com o ouvido ligadinho aqui no Pagonel, na sala Hollywood. Começando mandando aqui o meu beijo, o meu abraço, o meu boa noite pela minha querida Bi Bravinha, a peste, a rainha dos anônimos. Um beijo para você, Bi Bravinha, muito obrigado pela sua presença e a sua audiência. Também tá por aqui meu mano, meu irmão, o Felas, mais conhecido como o Felináusius, o Felinhas, o Felichnikov, ele mesmo, meu irmão Felas, o Magro Nilson, o Magro Nelvis, o Magro Nildson, ele mesmo, o Felas, aquele abraço para você, meu mano Felas. Tá aqui também minha querida amiga, minha grande amiga, a Moça Má. Um beijo para você, uma boa noite, muito obrigado pela sua presença. Tá aqui também a visita que não é nada indesejada, a visitinha. Muito boa noite, um beijo para você, visitinha. Obrigado pela sua presença e pela sua audiência. Quem mais tá por aqui? A Cris. A Cris, que tá de nick presente, mas tá sempre por aqui. Um beijo para você, Cris, se estiver me ouvindo. Obrigado pela presença e audiência. O Danilo também tá por aqui. Aquele abraço e uma ótima noite para você. O Dart Mal, que também tá sempre de nick presente aqui. Não se manifesta, não diz nada, mas tá sempre o nick dele logado aqui na nossa sala. Fica sempre o registro daquela lembrança pro Dart Mal. Aquele abraço e uma boa noite também pro meu mano cabeludo, o terror dos cabeleireiros, o Du Gaúcho. Muito obrigado pela sua presença, Du Gaúcho, o rei da escova. Quem mais tá por aqui? O Enigmático. Aquele abraço para você, Enigmático. Muito obrigado pela presença e pela audiência. Du fez a chapinha. Eu vi, tava até cobrindo os olhos a franja. Aquele abraço também pro Gaúcho T51. Aquele abraço para você também. Obrigado pela presença. O Enigmático dizendo que ligou agora play. Aquele abraço para você, mano. Muito obrigado pela audiência. Também tá por aqui a Kuna Saite. Um beijo para você, uma ótima noite. Obrigado pela presença e audiência aqui na sala Hollywood, curtindo o Pagoléu. Lancelote, mais um conterrâneo, diretamente lá do sul do estado, mais precisamente lá na terra do doce, Pelotas. Aquele abraço para você, meu mano Lancelote. Obrigado pela presença e pela audiência. O Lego também tá por aqui. Ele tá com um nick de Lego para mim não chamar ele de calvo. Muito obrigado pela presença e audiência. O Moreno Alto também tá por aqui. Aquele abraço para você, Moreno Alto. Obrigado pela presença e audiência. Nudli também tá por aqui. Aquele abraço. A Pantera também tá por aqui. Aquele beijo e uma ótima noite para você. A Pantera, que já está me chamando no PV para conversar. Ela marcou horário com a Jurema. Daqui a pouco eu vou lhe falar com a Pantera. Quem mais está por aqui? Rocky X também tá por aqui. Aquele abraço pra você, meu mano Rocky X. E eu pulei o Parru do F, ele vai dizer que eu pulei ele, mas não pulei. Parru do F tá aqui com a sua dancinha característica, sempre no ritmo. Quem mais tá por aqui? O Solitário MG. Aquele abraço pra você, muito obrigado pela sua presença. Também tá por aqui, acabou de chegar e já foi também, a Vicky. Ela chegou e já foi. Um beijo pra Vicky também, daqui a pouco ela volta aí na sala. Quem mais? Zenda também tá por aqui, de Nick presente. Sempre muito obrigado pela presença. E o Off também tá por aqui. Certo? Boa noite para cada um de vocês ligadinhos aqui nesta emissão do Pagoléu, nesta noite de quinta-feira. E agora nós vamos falar com ela, a minha querida Jurema. Jurema, Jurema, Jurema. Me diz aí, Jurema, temos pedidos? Você anotou os pedidos dessa rodada?
2: Tudo anotadinho. Todos os pedidos. Pega aqui, ó.
1: A Jurema anotou os pedidos porque temos pedidos. Sim, enigmático. É a trilha do Pretinho. Como eu já expliquei outras vezes, é uma singela homenagem aí a um programa que eu escuto há muitos e muitos anos, que é sucesso, né? Aqui na região sul. Então aí, apenas uma forma de homenagearmos o pessoal do Pretinho aí, que tanto já ouvi e fez parte aí da vida de muita gente aí, com a sua resenha, suas brincadeiras. Então, fica aí uma singela homenagem ao pessoal do Pretinho aí, com a trilha do Pretinho na trilha do Pagoléu. Certo? Vamos aos pedidos? Pedidos que irão abrir o próximo bloco. Pedido da Visitinha. Visitinha pediu para ouvir Dilcinho com a música Diferentão. Depois vem o pedido da minha querida amiga Moça Má. Pediu para ouvir o Wallace Viana com Aposto um Beijo. E depois, mais um pedido da Visitinha, Sorriso Maroto com a música Clichê. Então vamos ouvir esses primeiros pedidos da noite e daqui a pouco a gente tá de volta. Lembrando, quer fazer o seu pedido musical? Quer pedir aquele pagodinho aqui no Pagoléu? Basta ir ali no meu PV, manda direitinho o nome de quem canta, o nome da música e a gente coloca na nossa playlist. Tá ok? Então, vamos de boa música de pagodinho. Aumenta o volume e vai!

E vocês ouviram Ferrugem com a música Arrependidaço. Antes tivemos Netinho de Paula com a clássica já Tana Jura. Tivemos também o grupo Menos é Mais com Champanhe. Sorriso Maroto e a música Clichê. Wallace Viana com Aposto um Beijo e Dilcinho com Diferentão abrindo este bloco. E assim a gente vai dando prosseguimento, continuidade com esta emissão do Pagoléu nesta noite de quinta-feira, dia 8 de outubro de 2026, neste exato momento, 21 horas e 59 minutinhos, horário oficial de Brasília, faltando exatamente um minuto para as 22 horas. Certo, minha gente? Lembrando a todos que amanhã, dia 9 de outubro, sexta-feira, estaremos aqui mais uma vez, Léo Original e Jurema, a minha produtora. Estaremos aqui amanhã cedinho, a partir das 7 horas e 30 minutinhos, para juntos fazermos mais uma emissão do Bom Dia Original, o Bom Dia Original do Sextou, Bom Dia Original, segunda edição, a edição da sexta-feira, para a gente começar a nossa sexta-feira, o nosso sextou daquele jeito bacana, com muita música animada, divertida, naquela vibe incrível, naquela adrenalina, para a gente começar a nossa sexta-feira naquele pique, naquela animação, cedinho aqui na Sala Hollywood. Então convido a todos que puderem e quiserem estar aqui amanhã cedinho, a partir das 7 horas e 30 minutos, vamos abrir a emissão do Bom Dia Original. Conto com a presença de todos vocês para cedinho a gente começar então esta emissão sempre divertida e animada. Tragam também os seus pedidos musicais para a gente fazer uma emissão incrível aqui amanhã cedo na Sala Hollywood. Tá ok? Então, vamos com mais música boa, com mais pagodinho do bom e do melhor. Ah, assim a gente vai, não é mesmo? Lembrando que quer fazer o seu pedido musical? Vai ali no meu PV, peça a sua música, manda ali o nome de quem canta bem certinho, o nome da música, que a gente coloca na play e a gente faz então uma emissão aqui com a sua cara também. Então vou ficar esperando, quem quiser mandar o seu pedido, só ir ali no meu PV e mandar o nome de quem canta e o nome da música, tudo certinho, que a Jurema vai estar anotando aí o seu pedido. Certo? Mantenha o som lá no alto e vamos com mais música boa!

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0: E vocês ouviram o grupo Chocolate e a Turma do Pagode na música Alô Virgínia. Antes tivemos Digo e Som de Faculdade com Uau, Camisa 10 com 5 letras, Alexandre Pires e a música Mineirinho, grupo Clareou com Só Penso no Lar, e também tivemos o grupo Intimistas com a música Deixa Lagar, abrindo este bloco desta emissão do Pagoléu desta noite de quinta-feira, dia 8 de outubro de 2026, neste exato momento, 22 horas e 22 minutinhos, 2222, dá para jogar no bicho ou então na mega, porque estamos exatamente no 2222. Certo, minha gente, vamos dando continuidade então com esta emissão do Pagoléu, certo? Contando com a colaboração de vocês, com o pedido musical de vocês para contribuir nesta emissão do Pagoléu. Lembrando que vocês, quem ainda quiser pedir o seu pagodinho, pedir a sua música, basta ir ali no meu PV, que vocês terão ainda todo este bloco para pedir a sua música, porque depois na próxima pausa eu vou então encerrar os pedidos. Então, quer pedir? A hora é agora, porque depois eu vou encerrar os pedidos desta noite. Tá ok? Faça isso. Vá até ali o PV e mande direitinho o nome da música, o nome de quem canta, que a gente coloca para tocar aqui na playlist a sua música. Tá ok? Fiquem à vontade para ir ali e pedir a sua música. Vamos de mais música? Porque aqui o som não pode parar. Vai!
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2: E vocês ouviram Tiaguinho com a música Ponto Fraco. Antes tivemos Som de Faculdade com a participação do Ferrugem na música Havaianas. Grupo Puro Clima com a música Só na Sua Cabeça. Péricles e Ferrugem com Som do Tambor. Naldo Beni com Você Sempre Vem. E o grupo Menos é Mais com a música Lapada Dela, abrindo este bloco que tocou agorinha. Certo, minha gente? E assim a gente vai continuando e fazendo esta emissão do Pagoléu nesta noite de quinta-feira.
3: Léo, tá acabando, mas avisa que a gente volta.
2: Sim, Jurema, tá acabando, mas a gente sempre volta. Amanhã cedinho, a partir das 7h30, Léo Original estará aqui mais uma vez para mais uma emissão do nosso PDO, o Bom Dia Original, segunda edição, a edição do sextou, a edição de sexta-feira pela manhã. Claro que vocês vão estar aqui, aqueles que puderem, pelo menos, quem quiser, vem amanhã cedinho para acompanhar o BDO, o Bom Dia Original, aqui comigo na Sala Hollywood. Vou ficar aguardando, esperando todos vocês aqui amanhã cedinho para juntos fazermos mais uma emissão aqui na Sala Hollywood, certo? E tragam seus pedidos para a gente fazer aquela emissão fantástica e cheia de animação aqui amanhã cedinho, certo? E os pedidos estão encerrados. Agora a gente vai para o último bloco desta emissão do Pagoléu. E daqui a pouco eu venho aqui me despedir de cada um de vocês. Então vamos juntos curtir o finalzinho desta emissão com mais música boa aqui no Pagoléu desta noite de quinta. Aumenta o som ou deixa lá no alto que a gente vai agora continuar ouvindo boa música.

E vocês ouviram aí Dilsinho com a música Pouco a Pouco, com a participação do Sorriso Maroto. Tivemos antes o Dilsinho com a música A Partir de Amanhã, o Braga com Desapeguei e o Grupo Bom Gosto com a música Agora Perdeu. Assim fizemos o último bloco desta emissão do Pagoléu nesta noite de quinta-feira, dia 8 de outubro de 2026. O ano tá acabando, minha gente. Mais 2 meses e o ano terminou. Certo? Então assim a gente vai encerrando esta emissão do Pagoléu. Lembrando a todos que amanhã, a partir das 7h30, estaremos aqui para a emissão do Sextou, do BDO, do Bom Dia Original, segunda edição, a edição de sexta-feira, com muita música boa, muita diversão, muita animação, e vamos fazer uma emissão, com certeza, mais uma incrível. Agradeço a companhia de cada um de vocês que está aqui até o final, veio desde o início, passou, ficou um pouquinho, curtiu. O que importa é que vieram me curtir. Obrigado a cada um de vocês. Muito obrigado pela presença e pela audiência. O nick do Felas está ali, mas acho que o Felas já se foi. Deixou o nick trancado aí. Então, o Felas, Moçamá, Visitinha, Cleópatra, Cris, Danilo, Dartmal, Mila, Nudli, Zenda. Muito obrigado a cada um de vocês. Obrigado pela participação, quem ouviu, não estando aqui na sala, mas curtiu, muito obrigado pela presença e pela audiência sempre aqui nas nossas emissões. Aguardo vocês amanhã, pela manhã, cedinho, para então a gente fazer aquela emissão do Sextou e trazendo a previsão do horóscopo para o Sextou, hein? Quer saber o que, os astros reservam para a sua sexta-feira? Venham amanhã a partir das 7h30, então, para ficarem sabendo qual a previsão do horóscopo para sua sexta-feira amanhã. Vou tentar, diz a visitinha. Isso aí, a tentativa já é válida. Certo, minha gente? Muito obrigado. Beijo no coração de cada um de vocês. Aproveitem o restinho da quinta. Se cuidem, se comportem. E vocês já sabem, não é mesmo?

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0: Muito bom!
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0: 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Vamos curtir um rock?
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0: Vai!
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1: Muito carinho, meus irmãos do grupo De Propósito. Vamos falar de amor, né, meu mano?
2: E vai que passa um anjo e essa daqui vira sucesso, né, Caio?
1: Amém, já virou.
2: Bora. Vai que cola.

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Bom dia, hollywoodianos! Aqui quem está falando é o Léo Original, o seu amigo de todos os dias e todas as horas, presente aqui mais uma vez para mais uma emissão, mais uma edição do nosso Bom Dia Original, a edição do sextou, a edição do fim da semaninha, a edição que a gente faz aqui para dar aquele start no nosso final de semana. Bom Dia Original, o BDO, segunda edição. E vamos juntos fazer mais uma emissão incrível aqui na Sala Hollywood. E é claro que eu vou contar com a participação de todos vocês, mandando o seu pedido musical, mandando para mim aquela indicação daquela música que você gosta de ouvir, que você curte, aquela música animada, divertida, para cima, aquela música que acima de qualquer coisa você gosta de começar o seu dia já ouvindo logo cedinho para dar aquela vibe boa no seu dia. E como eu falei, né, gente? Sextamos! E vamos juntos fazer essa emissão. Claro! Vamos juntos fazer esta emissão ser incrível! Então, quem quiser mandar o seu pedido musical, basta ir ali no meu PV, manda ali para mim o nome direitinho de quem canta, o nome da música, tudo corretinho, que a gente coloca na nossa play de hoje para tocar e todo mundo ouvir junto. Certo? Vou ficar aguardando o pedido de vocês. E quem vai estar ali para anotar tudinho? É claro que é ela, a Jurema! Jurema já está a postos para anotar todos os pedidos de vocês, é claro! E eu tô aqui tomando aquele cafezinho, que a Jurema chegou cedinho, passou o café, fez o café, preparou o pão, misto quente. A Jurema é meu braço direito e a Jurema é sem palavras pra Jurema. Já comi meu pãozinho, tô aqui no meu cafezinho preto. E a Jurema faz o café como eu gosto. Não é chafé, é aquele cafezinho, né, pra cima. Aquele cafezinho forte. Porque aqui a gente gosta de café preto, nada de chafé. Tem que ser café, café. Café, café. Sabe? Tem que ser assim. Porque fraco não dá, né, gente? Tem que ser cafezinho bem, bem passado. Então, tô aqui tomando meu café, vou esperar os pedidos de vocês e daqui a pouco, na primeira pausa, eu venho trazendo para vocês aquelas informações sobre as temperaturas. Trago meu bom dia individual para cada um de vocês e também começo a ler o horóscopo com as previsões dos signos para esta sexta-feira. Afinal de contas, sextamos, como eu disse. Então, daqui a pouquinho, começamos com a leitura do horóscopo, certo? Vou ficar, então, aguardando os seus pedidos e já posso dizer, já tem pedido para entrar na fila do próximo bloco. Então, não perca seu tempo. Vá ali e já me manda o seu pedido para a gente acrescentar na nossa play de hoje. Tá ok? Vou ficar aguardando o pedido de vocês. Então, primeiro bloco todinho com músicas que eu já pré-selecionei para a gente já começar naquele pique. E daqui a pouco eu tô por aqui para conversar mais um pouco com vocês e começar com a leitura do horóscopo, certo? Vamos de música? Vamos de música! Sextamos, Hollywood! Vai!

0: E vocês ouviram Nego Joe com a música Primeiro Raio de Sol. Tivemos também Kings of Leon com Sex on Fire. Diogo Nogueira com a música Tô Fazendo a Minha Parte. Jack Johnson com Banana Pancakes. Cláudia Leite e Saulo Fernandes com a música Potinho. E Avice com Wake Me Up, abrindo esta emissão do BDO, do Bom Dia Original, segunda edição, a edição do Sextou. E agora, neste exato momento, 8 horas em ponto. Isso aí, o despertador tocou 8 horas em ponto, horário oficial de Brasília, dia 9 de outubro de 2026. Estamos aqui fazendo mais uma edição do Bom Dia Original. E como vocês já estão carecas de saber, e para quem tá me ouvindo e ainda não sabe, Léo Original falando aqui diretamente de Porto Alegre, a capital dos gaúchos, onde neste exato momento os termômetros estão marcando e apontando que neste exato momento está 20, atualizou agora, 20 graus aqui em Porto Alegre, a capital da gauchada, 20 graus, sensação térmica dos mesmos 20 graus, dia amanhecendo nublado, tempo fechado, cinza, previsão é de chuva para esta sexta-feira. E vamos atualizar como estão as temperaturas pelo país. Temos que neste exato momento em Florianópolis está marcando 21 graus. Em Brasília, 23, Rio de Janeiro, 25, Curitiba, 20 graus, Belo Horizonte, 24, Fortaleza, 28, Recife, 28, João Pessoa, os mesmos 28, e lá em São Paulo, 23 graus neste exato momento. Certo, minha gente, temperaturas passadas a limpo, vamos ao bom dia para cada um de vocês aqui presente na sala Hollywood que está curtindo esta emissão do Bom Dia Original. Certo? Começando pelo meu mano Carioca, aquele grande abraço e o bom dia para você, meu mano. Obrigado pela presença e pela audiência. A Dani Sincera está informando que lá em Campinas, 24 graus neste exato momento. Bom dia também para o meu mano Gabriel, muito obrigado pela presença e pela audiência. Aquele beijo e o bom dia para a minha grande amiga Moça Má, um beijo para você. Obrigado pela presença e audiência. Léo sem acento, obrigado de nada. E aquele abraço pro meu mano Kiki, o Aquiles também tá por aqui. O Aquiles que é pagodeiro, minha gente. Já temos, inclusive, imagens, prints e confirmações dele dizendo que é pagodeiro. Depois disso daí, velho, não tem mais. Aquele abraço pro meu mano Aquiles, o Kiki. Muito obrigado pela presença e pela audiência. Tá aqui também o Bento Smart, muito obrigado pela presença e aquele abraço para você. O Brisado também tá por aqui, um grande abraço e obrigado pela presença. Assim como a Cris, bom dia para você, um beijo, obrigado pela sua presença. A Dani Sincera também tá por aqui curtindo cedinho o Bom Dia Original, muito obrigado pela presença, um grande beijo para você. Quem mais? Dart Mal também sempre por aqui, de Nick presente, tá curtindo esta emissão, aquele grande abraço. O Ferraz também tá por aqui, bom dia para você e obrigado pela presença e pela audiência. E acabou de cair, inclusive, o Ferraz. Gerson Pissi, 1970. Muito obrigado pela sua presença e audiência. O guitarrista também está por aqui. Muito obrigado pela presença e pela audiência. JH, meu mano JH, um bom dia para você. Obrigado pela presença. Seja muito bem-vindo. Também o meu xará Léo BH. Muito obrigado pela presença aqui na Sala Hollywood, curtindo esta emissão do Bom Dia Original. A Nath também está por aqui, chegou não faz muito, aquele beijo para você, um bom dia. Assim como a Nereia, de Nick presente, está por aqui. Não sei se está ouvindo, provavelmente não, mas fica o registro. O Poseidon também está por aqui, aquele abraço e um ótimo dia para você. A Preta também está por aqui curtindo esta emissão do Bom Dia Original, um beijo e um bom dia para você. O Sozinho 007, obrigado pela sua presença, um ótimo dia. E o Tristan, que chegou por último também aí, aquele abraço para você, Tristan, e obrigado pela sua presença. E já caiu também. Bom dias passados a limpo, vamos agora começar com aquilo que vocês tanto anseiam aqui nas emissões do Bom Dia Original. A leitura do horóscopo com a previsão dos signos para todos vocês, porque eu sei que vocês ficam esperando. Vamos começar com a leitura com as previsões para esta sexta-feira, para o sextou, não é mesmo? Começando com o signo de Áries. Alô, arianos, ouvidos ligadinhos para saber o que, os astros reservam para esta sexta-feira para vocês. O signo de Áries diz o seguinte: nesta sexta-feira, você buscará encontrar equilíbrio nas relações. Todavia, tenderá a ter dificuldade para conciliar suas expectativas com as atitudes do outro. Além disso, algumas situações poderão parecer confusas, levando-o a questionar as suas parcerias. Nesse contexto, evite tomar decisões com base em inseguranças. Busque, em vez disso, conversar com calma e estabelecer limites claros. Certo, arianos? Esse foi o signo de Áries para todos vocês. Vamos com o próximo. O próximo signo vai ser o signo de... é aquele signo. Signo de Touro. Alô, taurinos, ouvidos ligadinhos para saber o que está reservado para vocês. Como a sua rotina estará movimentada nesta sexta-feira, as tarefas poderão parecer mais pesadas do que o habitual. Nesse cenário, você tenderá a ter dificuldade para se concentrar, especialmente se houver cansaço ou cobranças. Para superar os desafios do dia, será importante organizar melhor seu tempo e reconhecer os próprios limites. Certo, taurinos? Deixa eu, antes de continuar, dar bom dia para Anitta, que está lá na Sala Brasil, ligadinha aqui na emissão do Bom Dia Original, porque ela, através da Sala Brasil, já me mandou lá o seu bom dia. Um bom dia para você, Anitta, e obrigado pela sua audiência. Se tiver mais alguém ouvindo esta emissão diretamente da Sala Brasil, manda aquele tchauzinho, dá aquele bom dia, marca lá o meu nick para saber que tá me ouvindo, que eu retribuo aqui o meu bom dia, certo? Vou ficar aguardando. Dani Sincera quer saber se já pode pedir duas músicas. Pode pedir a sua música ali no meu PV, fiquem à vontade, que daqui a pouco eu vou tocar os primeiros pedidos de hoje, e à medida que for entrando mais pedidos, eu jogo para o bloco seguinte. Deixa eu dar bom dia também para a Lua Nova, que chegou agorinha aqui na Sala Hollywood. Bom dia para você e obrigado pela sua presença e audiência. Certo? Vamos continuar então com esta emissão lendo o horóscopo seguinte, o signo seguinte, melhor falando. O próximo signo é o signo de Gêmeos. Alô, geminianos! Para hoje diz o seguinte: nesta sexta-feira, você precisará administrar melhor suas expectativas em relação aos momentos de lazer e aos projetos pessoais. Isso porque algumas experiências poderão não sair como imaginado, gerando frustrações ou inseguranças. Ao longo do dia, evite buscar respostas imediatas para o que ainda não está definido e tenha cuidado para não tomar decisões impulsivas. Procure manter os pés no chão e respeitar os próprios limites, certo, geminianos? E o próximo signo e o último dessa rodada é o signo de Câncer. Câncer para hoje diz o seguinte: nesta sexta-feira, haverá busca por segurança dentro do lar. No processo, você poderá ficar mais sensível às atitudes dos familiares ou às situações que envolvam intimidade. Além disso, questões antigas tenderão a vir à tona, gerando dúvidas sobre decisões ou responsabilidades. Nesse contexto, tome cuidado para não absorver os problemas alheios. O ideal será estabelecer limites claros e reservar um tempo para compreender o que precisa ser resolvido. Certo, cancerianos? Daqui a pouco eu volto com mais 4 signos, mais uma rodada de horóscopo para todos vocês. Tá ok? Vamos com os primeiros pedidos. Os primeiros pedidos de hoje. Ô Jurema, tu anotou os pedidos de hoje?
1: Tudo anotadinho. Todos os pedidos. Pega aqui, ó.
0: Jurema anotou os primeiros pedidos de hoje. E os primeiros pedidos de hoje são do meu mano Gabriel. Ele pediu para ouvir Tarcísio do Acordeon com a música Voltável. E na sequência vai tocar a música Saudade do Carai, na voz da Mari Fernandes, do Grelo e do Natanzinho Lima. Certo? Lembrando, quer fazer o seu pedido? Vai ali no meu PV, manda direitinho o nome de quem canta, o nome da música que a gente providencia e coloca aqui na nossa playlist. Tá ok? Vamos de música? Então aumenta o som, deixa lá no último volume e vem comigo! Vai!
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E vocês ouviram Dua Lipa com a música Don't Start Now, Julia B com a música Menina Solta, Conan Gray com Lonely Dancers, Bide Ubaldi com a música Melissa, Mari Fernandes, Grelo e Natanzinho Lima com a música Saudade do Carai e Tarcísio do Acordeon com Voltável, abrindo este bloco. Mais uma vez agradecendo a companhia de todos que estão aqui na Sala Hollywood curtindo e ouvindo esta emissão do Bom Dia Original. E também quem tiver em outras salas aí, a exemplo da Sala Brasil, quem tiver me ouvindo, só dá aquele tchauzinho, marca meu nick aí, diz: Léo, tô aqui curtindo, ouvindo a emissão por outra sala, que assim a gente menciona aqui e dá os devidos créditos e o bom dia para quem estiver me ouvindo, certo? Então, mais uma vez, agradecendo a todos que estão aqui na Sala Hollywood curtindo esta emissão. Fica aqui meu bom dia mais uma vez ao Gabriel, Aquiles, Bento Smart, Binho, Brisado, Carioca, Cris Dani Sincera, Dart Mal, SP Vitado, Gerson Psi 1970, Guitarrista JH, Lua Nova, Morena Flor, Poseidon Preta, Sozinho 007, Thiago, Tristan e a Véspera. Certo? Obrigado a cada um de vocês que estão aqui e também com a Play ligada, curtindo esta emissão do Bom Dia Original. Tá ok? Então, vamos com mais uma rodada de horóscopo, não é mesmo? Começando esta próxima rodada com o signo de Leão. Para hoje, traz o seguinte: ao longo desta sexta-feira, você poderá ter dificuldade para expressar o que pensa, principalmente diante de cobranças, responsabilidades ou divergências de opinião. Nesse cenário, inclusive, haverá a possibilidade de interpretações equivocadas ou conclusões precipitadas, o que tornará algumas interações mais desgastantes. Logo, será importante organizar suas ideias e escolher melhor as palavras ao se comunicar. Certo, leoninos? Esse o signo para hoje de vocês. O próximo signo é o signo de Virgem. Alô, virginianos! Para esta sexta-feira, o horóscopo de vocês traz a seguinte previsão. Nesta sexta-feira, você deverá dedicar mais atenção às finanças, uma vez que poderá haver dúvidas sobre gastos e compromissos. Nesse cenário, tome cuidado com as decisões precipitadas. Evite fazer compras para compensar os desconfortos emocionais e procure revisar o seu orçamento, priorizando o que realmente é necessário. Certo, virginianos? Esse foi o signo de vocês. O próximo signo é o signo de Libra. Alô, librianos! Não é porque é o meu, mas é o melhor signo de todos. Me desculpa. Signo de Libra. Para hoje, o signo de Libra traz o seguinte. As suas emoções estarão intensas nesta sexta-feira. Por conta disso, você tenderá a perceber com mais clareza como as pessoas respondem às suas atitudes e necessidades. Esse cenário, porém, poderá levar a inseguranças e cobranças desnecessárias. Evite, portanto, buscar aprovação ou tomar decisões apenas para preservar a harmonia ao seu redor. Procure reconhecer seus limites e organizar suas prioridades. Certo, librianos? Esse foi o signo de Libra para hoje. E o próximo signo é o último desta rodada, que é o signo de Escorpiroto, ou melhor falando, Escorpião, aquele que combina só com ele mesmo. Sim, Escorpião.
Vamos com o signo de Escorpião para hoje. Nesta sexta-feira, você sentirá necessidade de se recolher, principalmente por conta do excesso de preocupações. No processo, entretanto, medos ou lembranças poderão vir à tona, tornando difícil compreender as emoções mais profundas. Evite, portanto, tomar decisões enquanto estiver emocionalmente cansado. Mais indicado será reduzir os estímulos externos e respeitar o tempo de descanso. Certo? Assim terminamos mais uma rodada de horóscopo para hoje, para esta sexta-feira. Daqui a pouco eu volto com a última rodada. Daqui a pouco eu volto com os últimos quatro: Sagitário, Capricórnio, Aquário e Peixes. Tá ok? Vamos agora com mais música e com mais pedidos. Sim, temos mais pedidos para tocarem agora aqui na nossa play. Vamos abrir o próximo bloco com um pedido da Dani Sincera. Ela pediu Léo Foguete com a música Obrigado Deus. Exatamente, Léo Foguete com Obrigado Deus. Depois vem o pedido da Preta, que pediu para ouvir Ivete Sangalo e a música Deixo. Na sequência, mais um pedido da Dani Sincera, Creed, com a música With Arms Wide Open. Certo? Então daqui a pouco eu volto com mais signo para vocês. Certo? Aumenta o volume e vamos curtir.

0: Gilberto Gil!
1: Tiaguinho! Muito obrigado, querido. Obrigado ao seu público lindo. Boa noite, gente!
0: Os aplausos de vocês, um dos maiores mestres da história da música popular brasileira, que me deu essa honra hoje. Que mais prazer, que feliz.
1: Que prazer, que prazer. Que
0: vou
1: prazer.
0: Guardar esse momento pra sempre no meu coração.
1: E eu também.
0: Que honra. Bate palmas mais uma vez, Gilberto Gil.
1: Tiaguinho!

0: E vocês ouviram o Tiaguinho com a participação aí do Gilberto Gil na música Simples Desejo. Tivemos Sublime com Santeria, Tribalistas com a música Já Sei Namorar, Creed com With Arms Wide Open, Ivete Sangalo com Deixo e Léo Foguete com a música Obrigado Deus. E assim a gente vai prosseguindo, dando continuidade com esta emissão do Bom Dia Original, o BDO, do sextou, segunda edição da semana, com a leitura do horóscopo, com a leitura da previsão dos signos para esta sexta-feira. Vamos com a última rodada de signos para hoje. Lembrando que os pedidos estão encerrados. Pedidos encerrados porque a gente em seguidinha vai para o último bloco. O último bloco desta emissão de hoje do Bom Dia Original, certo? Solta um funk, DJ. Pois então. Vamos para o último bloco de signos. Última rodada de signos para esta sexta-feira. Vivo no ar, exatamente. É. Digitei e apaguei. Melhor, confia. Vamos, então. Última rodada de signos. Última rodada de horóscopo para esta sexta-feira, certo? Com a última rodada, começando com o signo de Sagitário. Alô, sagitarianos! O signo de vocês para esta sexta-feira diz o seguinte: nesta sexta-feira será necessário lidar com as expectativas profissionais e com os planos de longo prazo de maneira realista. Isso porque algumas situações poderão não acontecer como gostaria, gerando insegurança e levando a questionar as próprias decisões. Nesse contexto, evite assumir novos compromissos. Aproveite o dia para revisar suas metas, identificar o que realmente está ao seu alcance e estabelecer prioridades, certo? Vamos para o próximo. O próximo signo é Capricórnio. Alô, capricornianos! Ouvidos ligadinhos para saber o que está reservado para vocês nessa sexta-feira. Nesta sexta-feira, você sentirá vontade de rever suas ideias, os planos de longo prazo ou as decisões relacionadas a estudos, viagens e novos caminhos. No entanto, precisará ter cuidado, pois informações incompletas poderão levar a interpretações equivocadas. Ao longo do dia, procure conferir todos os detalhes e evite agir de forma precipitada. Ao ajustar seus objetivos conforme a realidade, será possível superar os desafios. Certo, capricornianos? Vamos com o signo de Aquário agora. Quero saber se os aquarianos estão ligadinhos. Para vocês, o signo nesta sexta-feira diz o seguinte: ao longo desta sexta-feira, você poderá se sentir inseguro em relação às finanças compartilhadas, principalmente por conta de situações pouco claras. Esse cenário, por sua vez, tenderá a aumentar a sua preocupação e necessidade de controle. Logo, tome cuidado para não agir movido pelo medo ou aceitar condições confusas. O ideal será revisar todas as informações que dizem respeito ao campo financeiro. Certo, aquarianos? Esse foi o signo de Aquário para esta sexta-feira. E, para encerrarmos, o signo de Peixes para hoje. O último é sempre Peixes. E para hoje, Peixes diz o seguinte: nesta sexta-feira, será preciso cuidado com as expectativas dentro dos relacionamentos, visto que poderá haver diferenças entre o que você gostaria de receber e o que a outra pessoa realmente consegue oferecer. Esse cenário, por sua vez, tenderá a levar a decepções ou a interpretações equivocadas. Ao longo deste dia, evite cobrar respostas imediatas. Em vez disso, busque conversar com clareza e respeitar os limites de todos, inclusive os seus. Certo, pessoalzinho de peixes? Assim foi o signo de vocês para hoje. Entenderam? Entenderam? Então, esse é o signo de peixes para hoje. Certo? Assim a gente encerra o horóscopo. Assim a gente encerra o horóscopo do sextou de hoje. Tá ok? Lembrando a todos, não é mesmo? Horóscopo de volta na próxima semana. Na terça-feira estaremos aqui mais uma vez, se Deus quiser, fazendo mais um Bom Dia Original, primeira edição, na terça-feira, com aí a previsão dos signos do horóscopo para toda a semana. Lembrando que semana que vem teremos apenas uma edição do Bom Dia Original na terça-feira. Sexta-feira será da próxima semana, não terá como haver o Bom Dia Original por motivos de trabalho. Então, semana que vem, o Bom Dia Original está de volta na terça-feira para todos vocês, com aquela animação de toda manhã, quando tem Bom Dia Original aqui na terça-feira. Certo? Então, assim a gente vai. Não é mesmo, ô minha querida Jurema?
1: Léo, tá acabando. Mas avisa que a gente volta.
0: Sim, como eu disse, Jurema, tá acabando. A gente vai agora pro último bloco dessa emissão de hoje. Mas a gente sempre volta. Léo Original estará de volta na próxima semana, se Deus quiser, na terça-feira, como eu disse, pela manhã com o Bom Dia Original e provavelmente na noite de terça-feira com o Love Hood aqui na sala original. Sala original, né? Só para ver se vocês estão espertos, na sala Hollywood, certo? Estaremos aqui então para mais uma emissão também do Bom Dia Original e do Love Hood na terça-feira. Tá ok? Então, assim a gente vai. Minha gente, deixa eu trazer recadinho importante para vocês. Seguinte! Alô, mulherada! 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É exatamente, a gente quer ouvir vocês. 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O pessoal tá recolhendo os seus áudios aí, os recadinhos em áudio, para então colocar aí na nossa programação dos DJs. E já temos DJs confirmados, certo? A DJ Ema, DJ Morena Bonita, DJ Bombom, DJ Gringa, DJ Li Carioca e DJ L. Todas elas fazendo uma programação incrível aqui na sala Hollywood. Certo? Lembrando, uma voz pode informar, uma voz pode acolher, mas muitas vozes podem fazer a diferença. Certo, pessoal? Então, a gente aguarda os áudios de vocês. Para quem ainda não encaminhou, encaminhe aí os seus áudios para o pessoal colocar na nossa programação. Tá ok? Vamos então com o último bloco desta emissão de hoje. Vamos com o último bloco. Aumenta o volume porque ainda tem música boa pra tocar. Aumenta o som e vem comigo.

E esse foi o Miles Smith com Dublin Lights. Tivemos NX Zero com Razões e Emoções, Pearl Jam com Duty Evolution, Reação em Cadeia com Mio Dei, Rosé com o Bruno Mars na música FT e The Calling com Dust, abrindo este que foi o último bloco da emissão do Bom Dia Original desta sexta-feira, o BDO do Sextou, o BDO segunda edição da semana. Minha gente, muito obrigado pela companhia de cada um de vocês, a todos que estiveram aqui nesta manhã para curtir, aproveitar, se divertir com muita música boa, muita conversa, muita resenha. Agradeço de coração a cada um de vocês que aqui se fez presente, então, para participar, para brincar e se divertir e ouvir boa música. Muito obrigado a todos que vieram e curtiram pelo menos um pouquinho desta emissão do Bom Dia Original. Fica meu sincero agradecimento e desejando uma ótima sexta-feira para vocês. Um beijo. Obrigado a cada um que esteve aqui presente. Ao Aquiles, Bento, Smart, Prisado, Danilo, Datmal, Gerson PC, 1970, Goiano Lendário, Guitarrista, Intenso, JH, Laís, Poseidon, Rafael 40, Solitário MG, Sozinho 007, Thiago, Tristan e a Véspera. Certo? E a quem estava ouvindo também, se tinha alguém ouvindo lá na Sala Brasil, muito obrigado pela audiência, de coração a todos que curtiram esta emissão. Deixo aqui o meu beijo no coração de cada um de vocês. Como eu disse, ótima sexta, aproveitem e já sabem, né? Se forem beber, me chamem. Muito obrigado, beijo para cada um de vocês no coração e vocês já sabem.

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vez em quando a gente conta os caras por aí que a gente fala assim, pô, esse cara poderia fazer parte da nossa banda. Tocando percussão ali, Marcos Suzano.

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1: É um prazer ter todos vocês aqui hoje.

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0: Obrigado, gente.
1: Incrível.
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0: vai ouvir o que não quer, hein?
1: Vai.
0: Olha só.
1: Machucando o coração.

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0: Barrichello aí.
1: Daquele jeito, né, braço forte.
2: Olha quem chegou.
1: Eu tô indo nessa.
0: Senhoras e senhores, façam muito barulho para o Pagodeando.
3: Nossa, blogueirinha.
0: A de propósito. Obrigado, meu amor.

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Vivemos ansiosos, por vezes até mesmo receosos, desprezando nosso presente, presos num passado inconsequente e sem perceber, não nos preparamos para o futuro que está logo à frente. Queremos abraçar o mundo, sempre achando que estamos prontos para tudo. 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

0: Obrigado, isso aí, gente. Obrigado.
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Obrigado! E aqui, na esquerda, nosso guitarrista Max Viana.

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0: Ferrugem!
1: Sorriso maroto!
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0: tá ser eu, mano.
1: Fábio Regis, Renan Fiore.
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0: Quem sente amor demais aí?

0: Morreu!
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0: sublime, Pete.
1: Salve, salve, boa noite! Vamos fazer um som?
0: Bora, bora.
1: Eita,
0: fazer música.
1: Tá, simbora.

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0: Mr. Dan!
1: Obrigado!
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